0: 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Vai entrar Alexandre Tavares. Ele quer ouvir Rincão dos Mendes com Porca Véia, aqui no nosso programa Chucro Redomão. Vamos ouvir então a participação do nosso peão tropeiro Alexandre Tavares.
1: Buenas, chucros e chucras de todo o Brasil e todo o mundo! Essa semana quero dar uma inovada e pedir ao patrão Leonir que toque uma música 100% instrumental com o Porca Véia. A música se chama Rincão dos Mendes. Mendes tem um significado especial para mim, porque é o sobrenome que a minha avó paterna, mãe do índio velho Moacir, tinha quando solteira. O sobrenome dela de solteiro. Fazíamos parte da família Mendes. Ela que era nascida lá na altura da Maria Castelhana, que a gente chamava, lá na fronteira quase com o Uruguai, perto de onde hoje é o município de Candiota, né? Por conta disso, então, peço ao patrão Leonir, né, que toque essa música chamada Rincão dos Mendes com o Porca Véia. Grande abraço! Aqui Alexandre Tavares, São Paulo, capital!

0: Depois do Alexandre Tavares, vamos chamar Dolores de Matos, que é a sua esposa. Ela quer ouvir Santuário dos Chucros com Os Monarcas, aqui no programa Chucro Redomão.
1: Olá, ouvintes do programa Chucro Redomão. Eu sou a Dolores e moro na cidade de São Paulo. Para este programa, vou pedir ao patrão Leonir para tocar a música Santuário de Chucros com Os Monarcas. Desde já eu agradeço e desejo a todos um feliz final de semana.

0: 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E em nome da Ribeiro Negócios Rurais, a nossa amiga Deise Tavares quer ouvir Gaudêncio Sete Luas com Leopoldo Racier, aqui no nosso programa Chucro Redomão.
1: Olá, boa tarde, patrão Leonir. Aqui quem vos fala é Deise Tavares Soares, da cidade do Rio Grande, com muito frio hoje. E hoje eu trago uma música nostálgica que eu gosto muito, Gaudêncio Sete Luas com Leopoldo Racier.

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6: 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Olha só, e ele quer ouvir uma clássica, Domados no Serviço. Que coisa boa, vamos acompanhar o Wellington.
7: Queridos amigos e ouvintes do programa Chucro Redomão, também o grande grupão do WhatsApp e a pionada campeira, ao capataz e ao querido patrão comunicador Leonir Baader. Aqui dos Pagos Capixaba, Wellington Pinheiro, o peão campeiro gaúcho de coração, tchê. E nesse chasque gostaria de pedir e ouvir, oferecendo também a todos, um belíssimo clássico da música gaúcha, que é na voz do grande cantor, compositor Mauro Silva. E a canção é Domado de Serviço. Que todos possam curtir esse belíssimo clássico e todos continuarmos aí ligaditos nas ondas do programa Chucro Redomão. Vai aqui um baita abraço, capixaba gaúcho, a todos, tchê. Buenas e até por lá, gauchada amiga.
8: Tem que sair lá então, né? Tom,

0: Direto agora da terra do charque, Laureci Rocha, esse é o cara do jornal A Hora do Sul. Que coisa boa, nosso jornal local que só cresce. Ô Laureci, quero ouvir Lago Verde Azul com Elmo de Freitas aqui no programa Chucro Redomão.
1: Buenas gauchadas do grupo Chucro Redomão. Leonice, se possível, toca pra nós aí Lago Verde Azul. Essa música fala um pouco da nossa cultura, das nossas belezas aqui da cidade de Pelotas, para bem dizer, né? Na verdade, da nossa região também. Um abraço aí para essa gauchada que está ligadita no programa Chucro Redomão. De norte a sul desse Brasil, né? Então tá, estamos aqui na lida e vamos curtir o Chucro Redomão desse final de semana. Um abraço, gauchado.
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0: 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Flávio Torrezan, de Bento de Abreu, São Paulo, entre e participa do programa. Já fazia tempo que ele não voltava, apareceu. Forte abraço, meu amigo, como é bom te ver participando aqui do programa. Então, ele quer ouvir Xangueiro de Vida e Lida com Adair de Freitas, aqui no programa Chucro Redomão.
1: Aô, gauchada, Chucre Redomona, lembrei de vocês hoje, aqui em Riba, no oeste de São Paulo, em Bento de Abreu, está 11,7 graus, lembrei de vocês. Se aqui está um calor desse, imagine aí embaixo, está frio aqui, hein, coisa, muito frio. Vou aproveitar essa participação, que faz tempo que eu não participo do programa do meu amigo Leonir, e pedir uma música, Adair de Freitas, Xangueiro de Vida e Lida, uma canção primorosa aí dessa parte do sul do mundo. Um grande abraço a todos.

0: E para fechar o programa Chucro Redomão de hoje, José da Silva, lá de Jaraguá do Sul, Santa Catarina, vai entrar para fazer o encerramento e quer ouvir com os Serranos, Eu Sou do Sul, baita música. 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E o José da Silva então vai fechar com chave de ouro, tá com cadeado na mão, vai bater a porteira e encerrar o programa Chucro Redomão de hoje. Um forte abraço a todos e até semana que vem, se o patrão lá de cima permitir.
1: José da Silva, Jaraguá do Sul, Santa Catarina, se não for possível rodar a música aí nos Serranos, Eu Sou do Sul. Eu ofereço para todo mundo que está ouvindo esse programa Brasil Afora, para todo mundo que está conectado no WhatsApp, essa peãozada buenas aí, sempre estão conversando por aí. Um abraço a todas as famílias, a todos os filhos, a todos que estão conectados. É muita saúde, paz e amor, saúde no coração de todos. José da Silva, Jaraguá do Sul, Santa Catarina. Eu sim continuo ouvindo o programa Chucro Redomão.
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6: Uma horas e 56 minutos.
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Cristina do Pinhal, deu-se uma história estranha sobre a vida de um casal. A mulher fugiu de casa com seu fulano de tal e trocou pela falsidade o seu viver colonial. Seu filhinho com 10 anos, na idade colegial, ele ficou coitadinho, sem ter da mãe um carinho e o seu pai sofrendo igual. E o menino foi crescendo.

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1: 22 horas e 1 minuto.
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0: E tal, vai levar as mulheres pro restaurante, companheiro?
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0: 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Chora.

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1: Horas e 15 minutos.
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0: 22 horas e 28 minutos.
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0: 22 horas e 37 minutos.
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0: 22 horas e 50 minutos.
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0: Ouvimos aqui na Web Rádio Gaudéria, Chiquito e Bordoneio, Garrando um Sentimento.
1: 23 horas e 1 minuto.
2: Não há como falar em música gaúcha sem lembrar dela. A gaita, também conhecida como acordeão. Esse instrumento chegou ao sul do Brasil com os imigrantes europeus, principalmente os italianos e alemães, e logo foi adotada pelos gaúchos. Seu som marcante embala desde músicas animadas, como vaneiras e xotes, até melodias mais lentas e nostálgicas, como milongas e chamamés. A gaita é considerada a alma dos bailes gaúchos. E muitos dizem que onde há uma gaita, a festa está garantida. Ela é símbolo de alegria, identidade e emoção. Esta foi mais uma curiosidade do Sul, aqui na programação da Rádio Gaudéria.

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0: 23 horas e 32 minutos.
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0: Você sabia que o chimarrão, símbolo tão presente na cultura gaúcha, tem origem indígena? Pois é, o hábito de consumir a erva mate surgiu com os povos guaranis, que já utilizavam a planta em rituais e no dia a dia, muito antes da chegada dos colonizadores. Com o passar do tempo, o chimarrão foi incorporado pelos tropeiros e pelos gaúchos, tornando-se sinônimo de hospitalidade e tradição. Hoje, além de ser um companheiro inseparável nas rodas de conversa, o mate também representa união, respeito e orgulho sulino. É por isso que aqui no Sul dizemos com orgulho: um bom mate nunca se nega. Essa foi mais uma curiosidade do Sul, aqui na programação da Rádio Gaudéria.
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0: Você ouviu aqui pela Web Rádio Gaudéria, Grupo Rodeio, Potro Saudade.
1: 23 horas e 46 minutos.
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0: 23 horas e 57 minutos.
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0: zero hora e 11 minutos.
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0: 0:32.
1: No peão, a bombacha alinhada, a camisa bem passada, o lenço no pescoço, na prenda o vestido, o laço de fita no cabelo é um orgulho que não se mede. A pilcha é mais que uma vestimenta, é identidade, símbolo da tradição gaúcha. Ela expressa o respeito pelas raízes e pela história do povo sulista. E quando a gaita toca, ela ganha ainda mais beleza nos passos do vaneirão.
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0: Meia-noite e 46 minutos.
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0: Muito obrigado.
1: 1 hora e 10 minutos.
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No sul do Brasil, uma das lendas mais contadas é a do Negrinho do Pastoreio. Diz a história que um pequeno escravizado, castigado injustamente por seu patrão, foi deixado no campo sob a guarda do pastoreio de cavalos. Após perder um dos animais, foi cruelmente castigado e abandonado em um formigueiro. Mas, segundo a lenda, Nossa Senhora apareceu e o acolheu, transformando o Negrinho em um protetor dos campos e dos animais perdidos. Até hoje, muitos gaúchos acendem velas ou fazem preces a ele quando perdem algo importante. Uma lenda que mistura fé, cultura e tradição, passando de geração em geração. Essa foi mais uma curiosidade do Sul, aqui na Rádio Gaudéria.

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0: 1:24.
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0: 1:34.
1: No sul do Brasil, o rodeio é mais que um evento esportivo. É uma celebração da cultura gaúcha. Os rodeios surgiram como uma forma de reunir peões para mostrar suas habilidades campeiras, como a doma de cavalos, a laçada e a gineteada. Com o passar dos anos, tornaram-se grandes festas que reúnem milhares de pessoas em torno da música, da dança e da culinária típica. É no rodeio que o gaúcho exibe sua pilcha, dança seu fandango e cultiva a tradição. Essa foi mais uma curiosidade do Sul, aqui na Rádio Gaudéria.

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0: 1:58.
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0: no peão a bombacha alinhada, a camisa bem passada, o lenço no pescoço, na prenda o vestido, o laço de fita no cabelo e um orgulho que não se mede. A pilcha é mais que uma vestimenta, é identidade, símbolo da tradição gaúcha. Ela expressa o respeito pelas raízes e pela história do povo sulista. E quando a gaita toca, ela ganha ainda mais beleza nos passos do vaneirão.
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0: 2 horas e 14 minutos.
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0: 2:27.
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0: 2 horas e 39 minutos.
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0: 2 horas e 52 minutos.
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0: 3 horas e 2 minutos.
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0: 3:36.
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2: Três horas e 49 minutos.
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0: 4 horas e 3 minutos.
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0: 4:36.
1: 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No sul do Brasil, o rodeio é mais que um evento esportivo. É uma celebração da cultura gaúcha. Os rodeios surgiram como uma forma de reunir peões para mostrar suas habilidades campeiras, como a doma de cavalos, a laçada e a gineteada. Com o passar dos anos, tornaram-se grandes festas que reúnem milhares de pessoas em torno da música, da dança e da culinária típica. É no rodeio que o gaúcho exibe sua pilcha, dança seu fandango e cultiva a tradição. Essa foi mais uma curiosidade do Sul, aqui na Rádio Gaudéria.
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1: Na brasa. 4 horas e 50 minutos.
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0: 5 horas e 2 minutos.
1: Quando começa o batido da gaita e o violão marca o compasso, o salão vira poesia. O fandango é festa, dança e celebração da cultura gaúcha. Seja no vaneirão, na milonga ou no shot, cada passo conta uma história. Fandanguear é viver o sul em sua essência.
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0: 5:37.
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0: Revolução da Alegria. 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
1: Cinco horas e 49 minutos.
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0: 8:58.
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0: Você ouviu aqui na Web Rádio Galdéria, Che Barbaridade, Embalo de Vaneira.
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2: 6:02.
3: No sul do Brasil, o rodeio é mais que um evento esportivo. É uma celebração da cultura gaúcha. Os rodeios surgiram como uma forma de reunir peões para mostrar suas habilidades campeiras, como a doma de cavalos, a laçada e a gineteada. Com o passar dos anos, tornaram-se grandes festas que reúnem milhares de pessoas em torno da música, da dança e da culinária típica. É no rodeio que o gaúcho exibe sua pilcha, dança seu fandango e cultiva a tradição. Essa foi mais uma curiosidade do Sul, aqui na Rádio Galdéria.

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0: 6:13.
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0: 6:25.
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0: 6:37.
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2: 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O fandango é festa, dança e celebração da cultura gaúcha. Seja no vaneirão, na milonga ou no xote, cada passo conta uma história. 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
1: Agora eu vou pedir licença pra vocês, pra ir abrindo a minha acordeona deste jeito.

0: 6:49.
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0: 7:01.
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2: Não há como falar em música gaúcha sem lembrar dela. A gaita, também conhecida como acordeão. Esse instrumento chegou ao sul do Brasil com os imigrantes europeus, principalmente os italianos e alemães, e logo foi adotada pelos gaúchos. Seu som marcante embala desde músicas animadas, como vaneiras e xotes, até melodias mais lentas e nostálgicas como milongas e chamamés. A gaita é considerada a alma dos bailes gaúchos. E muitos dizem que onde há uma gaita, a festa está garantida. Ela é símbolo de alegria, identidade e emoção. Esta foi mais uma curiosidade do Sul, aqui na programação da Rádio Gaudéria.

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0: 7:13.
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Os irmãos Bertucci foram pioneiros. Eles introduziram uma nota serrana na gaita da música do Rio Grande do Sul, da música dos gaúchos e das gaúchas de todas

0: 7:38.
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0: 8 horas e 1 minuto.
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0: 8:34.
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0: 8:47.
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0: 9:01.
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0: 9:11.
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0: 9:31.
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0: O violão é outro grande protagonista da música gaúcha. Com suas cordas dedilhadas, o violão campeiro embala canções de campo, toadas e milongas, traduzindo a simplicidade e a beleza da vida no sul. Nas rodas de mate ou nas tertúlias, ele é presença garantida, seja acompanhando uma gaita ou conduzindo uma voz solitária. O estilo do violão gaúcho é único, com batidas marcadas e dedilhados que lembram o trote do cavalo, ele carrega a alma do campo em cada acorde. É o som da calmaria, da saudade e da contemplação do pampa. Essa foi mais uma Curiosidade do Sul aqui na Rádio Gaudéria.
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0: 9:55.
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0: 10 horas e 2 minutos.
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2: Quarta-feira, 1 de julho de 2026, eu sou Kleber Salles, começando mais uma edição do nosso Repórter Destaque com as principais informações do Brasil e do mundo. E os brasileiros demonstram otimismo moderado em relação à inteligência artificial. É o que aponta uma pesquisa da Mobile Time em parceria com a Opinion Box, na qual a tecnologia recebeu nota média de 6,9 em uma escala de 0 a 10, quando o assunto é impacto na vida pessoal e profissional. O levantamento mostra que homens se mostram ligeiramente mais otimistas do que mulheres. Já pessoas com mais de 50 anos apresentam uma visão um pouco mais cautelosa. Quando o tema é o impacto da inteligência artificial na economia e na sociedade, a média cai para 6,7. O resultado sugere que a população vê oportunidades na tecnologia, mas também mantém preocupações sobre seus efeitos futuros. A pesquisa reforça que a inteligência artificial está cada vez mais presente no dia a dia dos brasileiros e já faz parte das discussões sobre trabalho, produtividade e transformação digital. Eu sou Kleber Salles e volto daqui a pouco com mais notícias para você aqui no Repórter Destaque. Fique ligado.
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5: Buenas, amigos ouvintes. Estamos chegando para mais uma edição de nosso programa Do Sul do Brasil, aqui pela nossa web Rádio Gaudéria, diretamente de Palhoça, Santa Catarina. É com grande satisfação que estamos aqui em mais uma programação bem gaúchesca para todos os amantes da música do nosso sul do Brasil. A produção e apresentação deste programa é minha, Francisco Soares, e a produção e edição de meu filho Bruno Soares. Já quero, como sempre, deixar aqui o WhatsApp 489-9867-3215 para você participar de nossa programação. Vamos iniciando o nosso programa de hoje com os Serranos, Bugio Novo e, na sequência, Balanço da Fronteira, Até Onde os Pilas Deram.

0: E o baile acabou naquele desmando. 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
1: Mas tem o Charche.
2: Que coisa esse que tava no baile, hein, verga?
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2: Abraço.
4: Dez horas e 17 minutos.
5: Não há como falar em música gaúcha sem lembrar dela. A gaita, também conhecida como acordeão. Esse instrumento chegou ao sul do Brasil com os imigrantes europeus, principalmente os italianos e alemães, e logo foi adotada pelos gaúchos. Seu som marcante embala desde músicas animadas, como vaneiras e xotes, até melodias mais lentas e nostálgicas como milongas e chamamés. A gaita é considerada a alma dos bailes gaúchos. E muitos dizem que onde há uma gaita, a festa está garantida. Ela é símbolo de alegria, identidade e emoção. Esta foi mais uma curiosidade do Sul, aqui na programação da Rádio Gaudéria.
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8: Estamos de volta com o programa Do Sul do Brasil, aqui pela web Rádio Gaudéria. Neste bloco, quero mandar um alô para o nosso amigo ouvinte, Adão Antônio Moreira da Rosa, que nos ouve lá no bairro Lomba do Pinheiro, em Porto Alegre. Queremos agradecer a mensagem do amigo, elogiando a nossa programação. Então vamos tocar uma marca do Porca Véia para o nosso ouvinte Adão, que nos ouve juntamente com toda a sua família lá na capital do Rio Grande do Sul. Um forte abraço a todos. E vamos seguindo com o fandango do sul do Brasil, ouvindo com Porca Véia, Cordiona de Alma Viva, e na sequência, grupo Batendo na Marca, Vida de Campo.

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0: 10 horas e 31 minutos.
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2: A região sul sente o avanço de uma nova e forte massa de ar polar que acompanha a frente fria, despencando as temperaturas no Rio Grande do Sul e em Santa Catarina ao longo do dia. A umidade relativa do ar se mantém mais elevada, situando-se entre a mínima de 50% e a máxima de 88%. O frio intenso faz o estado de Santa Catarina registrar a temperatura mínima da região, cravando 6 graus no fim da noite. Em contrapartida, o estado do Paraná apresenta

0: Temperatura máxima regional com 22 graus. Eu sou Kleber Salles e esta foi a previsão do tempo para a região sul.
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5: E vamos seguindo com o programa do sul do Brasil de hoje aqui pela Web Rádio Gaudéria. Desta feita, quero mandar um quebra-costela lá para a cidade de São Leopoldo, no Rio Grande do Sul. Mais precisamente para o nosso ouvinte Paulo Petri Matoso, que está ligadito na nossa programação. Queremos agradecer ao contato do amigo Paulo e também de toda a gauchada que nos ouve lá na cidade de São Leopoldo, na Grande Porto Alegre. E assim vamos dando sequência ao programa de hoje, ouvindo Luiz Marenco, Bailes do Boqueirão. E na sequência, Eleandro Luz, Um Bugio para São Chico.

0: 10h45.
1: No sul do Brasil, o rodeio é mais que um evento esportivo. É uma celebração da cultura gaúcha. Os rodeios surgiram como uma forma de reunir peões para mostrar suas habilidades campeiras, como a doma de cavalos, a laçada e a gineteada. Com o passar dos anos, tornaram-se grandes festas que reúnem milhares de pessoas em torno da música, da dança e da culinária típica. É no rodeio que o gaúcho exibe sua pilcha, dança seu fandango e cultiva a tradição. Essa foi mais uma Curiosidade do Sul, aqui na Rádio Gaudéria.
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4: Este é o programa do sul do Brasil que vai seguindo aqui pela Web Rádio Gaudéria. Nesta oportunidade quero mandar um alô para o senhor Luiz Alberto Zan, que nos ouve lá na cidade de Araquari, aqui em Santa Catarina. O seu Zan é guasqueiro, enquanto está trabalhando, está sempre ouvindo a nossa programação. Agradecemos imensamente a audiência de sempre do Luiz Alberto Zan, lá na cidade de Araquari. E vamos oferecer este bloco musical ao seu Zan, iniciando com os Monarcas, repontando a tradição. E na sequência, Romário Gaúcho, como manda o figurino.

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1: E o programa do Sul do Brasil está chegando ao seu final. Agradecendo a edição e produção de meu filho Bruno Soares e também a audiência de todos e todas que estiveram aqui na nossa companhia. Certamente na semana que vem estaremos de volta com mais uma programação Buenacha aqui pela Web Rádio Gaudéria. Quero desejar aos nossos amigos e amigas uma excelente semana e que possamos ter saúde para nos encontrarmos na nossa próxima edição, se Deus quiser. Vamos finalizar este programa mandando um forte abraço ao músico cancioneiro do Sul, que está ligado aqui na programação da Web Rádio Gaudéria e também nos enviou algumas músicas de trabalho que iremos rodar na nossa programação. Agradecemos ao contato do cancioneiro do Sul, assim como o envio de suas músicas para a gente. Assim, vamos finalizando o programa de hoje, ouvindo com o cancioneiro do Sul a música Lamento Gaúcho e, na sequência, João Amaral Júnior, Fandangos em Bagé. Um forte abraço do comunicador Francisco Soares e até o nosso próximo programa Gauchada.

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1: Onze horas e 4 minutos.
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3: O Conselho Nacional de Justiça aprovou novas regras para a participação de crianças e adolescentes em plataformas digitais como Instagram, Facebook e TikTok. A medida busca ampliar a proteção dos chamados influenciadores mirins. Entre as exigências está a necessidade de autorização judicial para atividades artísticas e conteúdos publicados em perfis próprios ou de terceiros. Os alvarás terão validade máxima de 12 meses para crianças e 18 meses para adolescentes. A regulamentação também proíbe a participação de menores em conteúdos sexualizados, humilhantes, degradantes ou que violem seus direitos fundamentais. Publicidade infantil considerada abusiva também fica vetada. Outro ponto importante trata da proteção financeira. A norma prevê mecanismos para acompanhar a destinação dos rendimentos obtidos pelos jovens, reduzindo riscos de exploração econômica e preservando o patrimônio das crianças e adolescentes. Eu sou Kleber Salles e volto daqui a pouco com mais informações no seu rádio. Continue ligado.
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0: Buenas, povo gaúcho esparramado por todos os recantos desse universo e que a partir de agora passam a fazer parte dessa rede de informação e cultura que vem sempre com a prosa louca de buena e tapada de chucrismo. Esse é o Linha Campeira, que traz sempre uma proposta de prosa relacionada aos costumes da nossa gente. E independentemente de credos e crenças, a proposta de hoje é falar dos santos do mês de junho, que já passaram a fazer parte do calendário festivo desse mês, que também se caracteriza por ser o início do inverno, aqui pelo hemisfério sul, é claro. Um buenas pra vocês aqui da volta, tchê. Que me dizem? Vamos atracar?
1: Mas te digo que é melhor se agasalhar, porque o inverno tá de rigor. Buenas pra ti, Bragas, e um buenas bem especial pra toda a gente que nos acompanha nesse universo, gaúcho.
2: Buenas, indiada da volta. Buenas a nossos ouvintes. E já estamos por aqui, né, tchê, com o tijolo maciço encostado no fogão a lenha, só esperando esse frio de junho. Vamos atracar, gurizada, que a prosa tá só começando.
3: Buenas, buenas, Panambi. Buenas, gurizada da volta. Então, temos iniciando mais um Linha Velho para falar hoje dos santos de junho. Mas que barbaridade. Leonel Furtado aqui da fronteira. Vamos que vamos, morango, velho.
4: Buenas, gurizada da volta. E um saludo bem campeiro ao povo que tá na escuta. Para espantar o frio, um mate bem cevado e depois uma água benta, que até os santos aprovam. No costado, fogo graúdo com lenha de puro cerne para fazer parceria com umas marcas de fundamento. E vamos que vamos, porque já vem vindo Alma Musiqueira aqui no Linha Campeira, o teu companheiro de churrasco.

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0: Obrigado, carazinho. Obrigado.
1: Obrigado.
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0: 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Acabamos de ouvir No Bailão da Catacumba, de Eduardo Soares, Pedro Guerra e Joca Martins, interpretado pelo Joca Martins. Arribador, de Marcelo Mendes, Mauro Silva e Rafael Ferreira, interpretado pelo Denner Marinho, Gabriel Jardim, Lucas Gross, Marlo Mendes e Mauro Silva. Cotidiano, de Juliano Santos e Newton Ferreira, interpretado pelo Diego Machado e Newton Ferreira. O Meu Santo Bebe Canha, de Rafael Teixeira Chapeta e Ricardo Berga, interpretado pelo Ricardo Berga. Para Não Perder o Costume, de Eduardo Munhoz e Rui Carlos Ávila, interpretado pelo Rui Carlos Ávila. E a primeira, Pampeia na Fé, de Chiru Antunes e Gilberto Bergamo, interpretado pelo Alma Musiqueira. Que tal, Panambi? Te agradou, che?
1: E já abriu a parte musical do Linha Campeira de hoje, che, com um estilo bem gaúcho, logicamente. E lhes garanto que a prosa de hoje vai ser as buenas uma barbaridade, pois a proposta é falar não só dos santos do mês de junho, mas das festas também, né, tchê? É porque os festejos juninos é uma tradição que se esparrama por todo o Brasil, velho. É uma das festas mais populares do país e por isso vem sempre carregada de muito folclore e muita cultura. E isso vem nas danças, na culinária, nas crendices e nos costumes.
2: Pois é, e também traz muitos aspectos de manifestações locais, tendo algumas variações dependendo da região onde acontece. Eu tive a oportunidade de morar no Nordeste por alguns anos e lhes digo que por lá é a maior festa popular. Inclusive, no interior principalmente, quando se faz referência a junho, se diz o mês de São João. Por exemplo, se costuma dizer que o fulano nasceu no dia tal do mês de São João. Embora existam outros santos comemorados nesse mês, o São João leva o nome e a fama. E é uma festa popular na sua essência, embora atualmente com grande apelo econômico, tendo em vista que as festas juninas se tornaram um importante roteiro turístico para o Nordeste, que nesta época diminui a atratividade das praias por conta do clima mais ameno.
3: E as festas juninas são uma combinação de tradição religiosa e folclórica. Muito embora venha com uma conotação de festa caipira, mas no Rio Grande do Sul a comemoração original não tinha essa tendência. Inclusive o Nico Fagundes escreveu sobre isso, mais ou menos assim. Aqui eram dias de baile com pilche e música gaúcha, mas existia o costume das fogueiras e foguetórios. Inclusive as boias eram de culinária campeira e se comemoravam os santos do mês. São Pedro, São João, São Paulo e Santo Antônio, cada qual com sua característica. E inclusive o dia de Santo Antônio, considerado santo casamenteiro, no dia 13 de junho. Mas aí, por motivos comerciais, começou a passar, né, para o dia 12 de junho e começou a ser chamado de Dia dos Namorados.
4: Ah, pois é. E esse Santo Antônio é muito adulado nesse mês, principalmente nesse mês. E te digo que isso por causa das famosas provas de namoro e matrimônio. E conforme o Lucas já comentou, nos dias de hoje, o capitalismo dita as regras e até os santos são envolvidos. Principalmente, meus amigos, precisamos voltar ao tempo que se costumava agradar e demonstrar afeto por outras pessoas. Porque, como diz o ditado, comprar é uma alegria passageira, conquistar sim é um prazer eterno. Mas o que, cachorro morango velho?
0: Mas essa gurizada querendo se dar bem até com os santos, e em tempos de tecnologia, nem os santos escapam, né, gurizada? Então, vamos aproveitar e atracar um lote de marca de fundamento, porque já vem chegando o Leonel Gomes e Ricardo Martins. Campo Santo, aqui no Linha Campeira, o teu companheiro de churrasco.
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0: Acabamos de ouvir Viva São João. Teve também Sabedoria do Tempo, de Edilson Vidigran e Pedro Hortácia, interpretado pelo Pedro Hortácia. Festa Grande no Meu Pago, de Anomar, Danube Vieira e Marcelo Oliveira, interpretado pelo Marcelo Oliveira. Canção do Gaúcho, de Manuel Joaquim, Faria Correia e Eduardo Martins, interpretado pelo José Cláudio Machado. Pago Santo, de autoria e interpretação do Telmo de Lima Freitas. Vaneirão da Noite Inteira, de Edson Dutra e Everton Dutra, interpretado por Os Chacreiros. E a primeira, Campo Santo, de Leonel Gomes e Rogério Ávila, interpretado pelo Leonel Gomes e Ricardo Martins. Vamos que vamos, Bragas!
1: Baita lote de marca, bem no estilão velho do Linha Campeira. E pegando o mote dessas obras musicais, dessas poesias, a gente pode usar a criatividade para tracar uns versos bem apaixonados e largar para a prenda, que garanto que temos classificado. Mas há quem diga que funciona esses costumes de provas e simpatias que atravessaram os tempos. E ainda hoje, nos tempos em que a tecnologia promove namoros e até casamento virtual, ainda tem gente apelando para o santo para garantir a empreitada, não é mesmo?
2: E tem uma série de judiaria que fazem pro pobre Santo Antônio. Tchê, uma delas é tirar a criancinha que tem nos braços dele e prometer que só entrega de volta se o santo der jeito de arrumar um cambicho. Ah lá, Mauro, até as crianças sofrem. Outra é enterrar o pobre do santo de cabeça para baixo e só desenterrar depois que a simpatia do casório der resultado. E uns esquecem o miserávelzinho de cabeça para baixo enterrado lá, depois que tão feliz ainda, hein? Arbaridade! E por fim, pegar um pedaço do pão que o padre distribui no dia. Diz que é só comer o tal do pão e preparar os enxovalos de casamento. Que cachorro, morango velho! Ai, é o Panambi!
3: Mas e tem uma porção de outras provas que se faz nessas datas. Que envolve pular fogueira, cravar uma faca na bananeira para descobrir qual é a primeira letra da futura pessoa amada. Que barbaridade! Além das promessas que fazem para os santos, né, tchê? Mas isso acho que independe do mês. Mas parece que em junho os santos estão mais atentos. Só penso que certas missões que dão para o santo, que são quase um milagre, viu? Mas como diz o ditado, nunca falta o chinelo velho por um pé torto. Não é mesmo, gurizada? Deus do livre.
4: Ah, bem por aí mesmo. E agora algumas curiosidades. O São João se comemora acendendo uma fogueira na véspera do dia 24. Isso é um costume, uma tradição, né? Um registro que está na Bíblia. As primas Isabel e Maria estavam grávidas e combinaram que a primeira a dar à luz acenderia uma fogueira na frente da própria casa para avisar a outra. Então, Isabel, hoje Santa Isabel, né, ganhou seu filho, João. E primeiro, né, cumpriu o prometido. João é São João Batista, que anos mais tarde batizou seu primo Jesus. Então tá aí o motivo, né, do costume de a gente acender fogueiras no dia de São João, porque é o anúncio do nascimento, né, dando as boas-vindas pro santo.
0: Mas que tal, gurizada? O nosso Cusco Intervalo tá aqui no costado da fogueira só pra se aquecer, pois tem feito um frio daquele que ele fica até rengueando pelos cantos. Mas aprontamos um foguito e ele já logo se ajeita. Não é mesmo, intervalo? Voltamos no UPA.
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0: Tá preceito a prosa de hoje, não tá, tchê? 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
6: 12 horas e 9 minutos.
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8: As mortes no trânsito relacionadas ao consumo de álcool caíram quase 20% no Brasil entre 2010 e 2024, segundo o levantamento do Centro de Informações sobre Saúde e Álcool. O número passou de cerca de 15 mil para pouco mais de 13 mil mortes por ano. Especialistas atribuem boa parte dessa redução à lei seca, que ajudou a diminuir acidentes e salvar vidas. Porém, os dados mostram que desde 2020, os índices voltaram a crescer, acendendo um sinal de alerta. Segundo os pesquisadores, a fiscalização continua importante, mas enfrenta novos desafios. Aplicativos e grupos de mensagens, por exemplo, ajudam motoristas a identificar pontos de blitz, aumentando a sensação de impunidade. O estudo também mostra que os homens jovens seguem sendo o grupo mais afetado. Atualmente, o álcool está presente em mais de um terço das ocorrências de trânsito envolvendo homens. Termina aqui mais uma edição do nosso Repórter Destaque de hoje. Com a apresentação e a produção de Kleber Salles, o Repórter Destaque volta amanhã no seu rádio. Para você, um forte abraço e até lá!
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2: E tamo de volta, gauchada, para seguir a prosa de hoje, que vem falando sobre os santos de junho. Mas ainda nem falamos do santo que é o padroeiro do Rio Grande e que inclusive teve presente nas primeiras denominações deste pedaço de Brasil chamado Rio Grande de São Pedro, ou também província de São Pedro do Rio Grande do Sul. Dia de São Pedro é 29 de junho. Nessa mesma data se comemora também o Dia de São Paulo. É isso, Bragas?
1: Mas a gente sempre sai em busca de informações sobre os temas que abordamos por aqui. E peguei alguns trechos de um texto do Nico Fagundes, que diz que no Rio Grande do Sul, as festas de junho estão ligadas ao solstício de inverno e aos santos do mês, conforme já comentamos. São festas importantes no calendário gaúcho e a sua alegria não tira a seriedade das comemorações. O que não fica bem é a criação de festas caipiras, que de caipira não tem nada, e visam colocar em ridículo um tipo humano de cultura tão importante como o gaúcho e também o caipira propriamente dito. A palavra caipira em tupi-guarani quer dizer homem do mato, morador do mato, que está presente em qualquer região brasileira, respeitando suas características físicas, culturais, históricas e geográficas. Aizá!
4: É, bem por aí, Bragas. Ligar a expressão festa junina, festa caipira, por si só já é um erro crasso. No entanto, pior ainda é ligar a expressão caipira, aquela imagem estereotipada pela mídia do homem tosco, né, do interior, maltrapilho, ignorante, burro, ingênuo. Então criaram um ser que chega a parecer ridículo e que mais parece um palhaço do que realmente é as pessoas do interior, né, o pessoal que trabalha na roça, né. Ele é muito mais caricato do que um representante legítimo da cultura popular. E o pior é que a maioria das escolas incentiva e desrespeita o homem rural e também aos santos, que são homenageados nesse evento fazendo verdadeiras bagunças.
3: Pois é, gurizada, vale uma reflexão, viu? Porque todo mundo acha muito bonitinha a criançada vestida de caipira, mas só que esse tipo de registro fica interiorizado na gurizada e vai repassando e achando muito normal com o abono e consentimento dos adultos.
0: É, gurizada, e que os adultos de hoje possam perceber e percebam a importância de retirar esse estereótipo do ridículo associado aos que vivem no campo. O campo é tão moderno e tecnológico e bonito quanto a cidade. O modo simples é a tradição de quem sabe viver com pouco ou apenas com o que lhe é necessário. Agora, é necessário escutar também umas marcas de fundamento, porque vem chegando César Oliveira e Rogério Melo aqui no Linha Campeira, o teu companheiro de churrasco.

0: acabamos de ouvir Nos Tempos do João de Barro, de Anomar, Danube Vieira e Marcelinho Nunes, interpretado pelo Marcelinho Nunes. Teve ainda Santo da Gaita, de Rogério Vidagrã, interpretado pelo Fernando Sacol. De Chapéu Bem Tapeado, de Zeca Alves e Juliano Moreno, interpretado pelo Juliano Moreno. No Coração da Minha Gente, de Fernando Soares e Jari Terres, interpretado pelo Jari Terres. De Quem Tem Chão Pra Cantar, de Daniel Silva e Ramiro Amorim, interpretado pelo Beto Ventura e Daniel Silva. E a primeira, Santo Chão, de Gaspar Machado, César Oliveira e Sérgio Medina Márcio, interpretado pelo César Oliveira e Rogério Melo. O que achou, Leonel, velho?
1: Ah, olha aí, que lote de marca véia tapado de pó de mangueira. Coisa especial, gauchada. E a prosa, ah, que tá linda. E chegamos no momento de fazer uma reflexão. Porque, na verdade, todos nós temos uma grande parcela de culpa e de responsabilidade sobre o que tá acontecendo. Mas também poderia ser uma oportunidade das instituições de ensino incentivarem a gurizada a buscar informações sobre o verdadeiro sentido das festas juninas, que embora tenha uma origem católica por conta dos santos, se transformou num evento pagão. E nem vou dizer pagão para não ser muito mal interpretado, mas na verdade não é compatível hoje em dia com qualquer credo. O que tu acha, Bragas? Fala aí, Xê!
2: Isso mesmo, e conforme já comentamos, é uma festa regional. Aqui no Rio Grande, a roupa para essa festa é a gauchesca. E a comida é a galinha frita, assada ou com arroz, a batata doce, o pinhão, preparado de várias maneiras, o amendoim, a pipoca, a canjica e os doces campeiros. Só não vale assar churrasco nas brasas da fogueira, porque é um desrespeito ao santo. Mas tiro, grito e bolo frito, tudo pode. Diz que tem que acordar o São João, e por isso que se explode foguetes e bombas para despertar o miserável.
3: Outra coisa que caiu em desuso, né, tchê, foi o secular costume de soltar balões. Isso por conta dos riscos que oferece. Nas paróquias no interior, ainda acontecem os famosos leilões de porco, galinha e também a pescaria numa caixa de areia. Isso é para arrecadar uns fundos para a igreja, normalmente.
4: Muito bem observado, gurizada. Cada lugar celebra a festa de acordo com a sua cultura, sua realidade. Mas o que mais me apavora nessas festas é a total depravação da cultura por meio dos agentes que deveriam difundir, que são os professores nas escolas. Sei que isso acontece por desconhecimento e não por má fé. Olha que bonitinho pintar o dente das crianças. Coloca essa calça com remendinho em forma de coração. Tchê, precisamos parar hoje mesmo com isso e repensar. Senão estamos jogando no lixo um dos bens mais importantes e preciosos que temos, que é a nossa história, a nossa cultura e o nosso folclore. Pensem bem nisso, busquem conhecimento e não vamos matar os avós para ficar de bem com os netos.
0: Então tá dado o recado, gurizada. Concordo com vocês. As festas juninas precisam tirar esses estereótipos que ridicularizam ou que colocam as pessoas em situação de vulnerabilidade. O mais importante é se divertir com a cultura, com a música, com as comidas que são um espetáculo à parte. Bueno, então para juntar tudo isso, vamos atracar de música e música de primeira linha. Festança Rural, música do Vanidade, interpretado pelo Rui Bereva. Aqui no Linha Campeira, o teu companheiro de churrasco.

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0: Sapateando nas Urtigas, de autoria e interpretação do Edilberto Bergamo. Teve também do Gil Campeiro, de Neuci Vargas e Sérgio Tarouco, interpretado por Neuci Vargas e Miguel Marques. O Rosílio do Maneco, de Paulo Costa, interpretado pelo Paulo Costa e Jefferson Madruga. Domador por Vocação, de Emerson Dutra, Jefferson Madruga e Tunão Pereira, interpretado por Os Serranos. Gaiteiro de Balcão, de Giovanni Dodô Gonzalez, interpretado por ele, com parceria do Evair Gomes e Neco Soares. E a primeira, Festança Rural, de Vanidade, interpretado pelo Rui Biriva. Que tal, Panambi?
1: A lote musical que vem com a estampa dessa nossa gente, que tem o campo na alma. E a prosa de hoje sobre os santos e as festas do mês de junho, hein, tchê? Que acharam? E agora tenho que anunciar que chegamos ao final de mais um Linha Campeira. Eu já vou deixando o meu abraço a todos e até semana que vem.
2: E teve bem festivo e tapada de informação esse Linha Campeira de hoje. Deveria ainda dar tempo de ajeitar alguma promessa para os santos do mês. Bueno, da minha parte era isso e vou me despedindo de todos, deixando beijo para quem é de beijo e abraço para quem é de abraço.
3: E que baita prosa essa de hoje, doce como uma rapadura e amarga como um trago de canha com mentruz. E depois dessa prosa, só me resta aqui deixar um abraço do tamanho deste universo, galera.
4: Ai, tá, Lucas, velho. Tchê, tu sabe que me faltou dizer que eu não me identifico com nenhuma dessas festas juninas de arraial. Não gosto de pé de moleque, não gosto de pular fogueira. Tenho pavor de daquelas fantasias de caipira, que umas pintinhas na cara e uns chapéu assim meio esfiapado de palha. E tenho até trauma que a minha mãe me fazia vestir aquilo quando eu era guri. Mas, contudo, teve especial o programa de hoje, porque foi muito mais esclarecedor e a prosa aqui teve outro rumo, né? Por isso, quero te dizer que teve especial e essas festinhas não me adianta querer me botar água lá abaixo, que não vai dar pé. Mas o Linha Véio é sempre especial porque tem seu compromisso, né? Grande abraço, gurizada! Vamos que vamos! Linha Campeira!
0: Mas aí o Leonel Véio sempre crítico e polêmico. Tá certo, cada um com sua opinião e ninguém pode fazer a gente gostar daquilo que a gente não quer, não é mesmo? Feito, meu povo, nossa prosa agora segue pelas internet. Semana que vem tem muito mais de nós e muito mais Linha Campeira com uma prosa de fundamento. Nos queiram bem, que mal não tem. Esse é o Linha Campeira, o teu companheiro de churrasco e também das festas de junho e julho.

são os festejos juninos. Que baita oportunidade de mostrar para a sociedade, desfazendo a confusão, que a festa de São João não é um evento caipira. Para desfazer a mentira, só leitura e educação.

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1: 13 horas e 7 minutos. 13 horas e 7 minutos.
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0: 13:40.
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0: 14 horas e 2 minutos.
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0: 14 horas e 12 minutos.
1: Não há como falar em música gaúcha sem lembrar dela. A gaita, também conhecida como acordeão. Esse instrumento chegou ao sul do Brasil com os imigrantes europeus, principalmente os italianos e alemães. E logo foi adotada pelos gaúchos. Seu som marcante embala desde músicas animadas, como vaneiras e xotes, até melodias mais lentas e nostálgicas como milongas e chamamés. A gaita é considerada a alma dos bailes gaúchos. E muitos dizem que onde há uma gaita, a festa está garantida. Ela é símbolo de alegria, identidade e emoção. Esta foi mais uma curiosidade do Sul, aqui na programação da Rádio Gaudéria.

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0: 14h35.
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0: 14h45.
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0: 11:05.
1: Não há como falar em música gaúcha sem lembrar dela. A gaita, também conhecida como acordeão. Esse instrumento chegou ao sul do Brasil com os imigrantes europeus, principalmente os italianos e alemães, e logo foi adotada pelos gaúchos. Seu som marcante embala desde músicas animadas, como vaneiras e xotes, até melodias mais lentas e nostálgicas como milongas e chamamés. A gaita é considerada a alma dos bailes gaúchos. E muitos dizem que onde há uma gaita, a festa está garantida. Ela é símbolo de alegria, identidade e emoção. Esta foi mais uma curiosidade do Sul, aqui na programação da Rádio Gaudéria.
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0: 15h16.
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0: 15h26.
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0: 15h37.
1: No sul do Brasil, o rodeio é mais que um evento esportivo. É uma celebração da cultura gaúcha. Os rodeios surgiram como uma forma de reunir peões para mostrar suas habilidades campeiras, como a doma de cavalos, a laçada e a gineteada. Com o passar dos anos, tornaram-se grandes festas que reúnem milhares de pessoas em torno da música, da dança e da culinária típica. É no rodeio que o gaúcho exibe sua pilcha, dança seu fandango e cultiva a tradição. Essa foi mais uma Curiosidade do Sul, aqui na Rádio Gaudéria.
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1: 16 horas e 1 minuto.
2: No peão, a bombacha alinhada, a camisa bem passada, o lenço no pescoço, na prenda o vestido, o laço de fita no cabelo é um orgulho que não se mede. A pilcha é mais que uma vestimenta, é identidade. Símbolo da tradição gaúcha, ela expressa o respeito pelas raízes e pela história do povo sulista. E quando a gaita toca, ela ganha ainda mais beleza nos passos do vaneirão.
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0: 16 horas e 14 minutos.
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0: 16h28.
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0: 16 horas e 51 minutos.
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0: 17 horas em ponto.
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0: 17h24.
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0: 17h34.
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0: 17h59.
1: Não há como falar em música gaúcha sem lembrar dela, a gaita, também conhecida como acordeão. Esse instrumento chegou ao sul do Brasil com os imigrantes europeus, principalmente os italianos e alemães, e logo foi adotada pelos gaúchos. Seu som marcante embala desde músicas animadas, como vaneiras e xotes, até melodias mais lentas e nostálgicas como milongas e chamamés. A gaita é considerada a alma dos bailes gaúchos. E muitos dizem que onde há uma gaita, a festa está garantida. Ela é símbolo de alegria, identidade e emoção. Esta foi mais uma curiosidade do Sul, aqui na programação da Rádio Gaudéria.
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0: Dezoito horas e 2 minutos.
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4: Quarta-feira, 1º de julho de 2026, eu sou Kleber Salles, começando mais uma edição do nosso Repórter Destaque com as principais informações do Brasil e do mundo. E os brasileiros demonstram otimismo moderado em relação à inteligência artificial. É o que aponta uma pesquisa da Mobile Time em parceria com a Opinion Box, na qual a tecnologia recebeu nota média de 6,9 em uma escala de 0 a 10, quando o assunto é impacto na vida pessoal e profissional. O levantamento mostra que homens se mostram ligeiramente mais otimistas do que mulheres. Já pessoas com mais de 50 anos apresentam uma visão um pouco mais cautelosa. Quando o tema é o impacto da inteligência artificial na economia e na sociedade, a média cai para 6,7. O resultado sugere que a população vê oportunidades na tecnologia, mas também mantém preocupações sobre seus efeitos futuros. A pesquisa reforça que a inteligência artificial está cada vez mais presente no dia a dia dos brasileiros e já faz parte das discussões sobre trabalho, produtividade e transformação digital. Eu sou Kleber Salles e volto daqui a pouco com mais notícias para você aqui no Repórter Destaque. Fique ligado.
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6: Buenas, amigos ouvintes. Estamos chegando para mais uma edição de nosso programa Do Sul do Brasil, aqui pela nossa web Rádio Gaudéria, diretamente de Palhoça, Santa Catarina. É com grande satisfação que estamos aqui em mais uma programação bem gaúchesca para todos os amantes da música do nosso sul do Brasil. A produção e apresentação deste programa é minha, Francisco Soares, e a produção e edição de meu filho Bruno Soares. Já quero, como sempre, deixar aqui o WhatsApp 489-9867-3215 para você participar de nossa programação. Vamos iniciando o nosso programa de hoje com os Serranos, Bugio Novo e, na sequência, Balanço da Fronteira, Até Onde os Pilas Derem.

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4: Dezoito horas e 17 minutos.
5: Não há como falar em música gaúcha sem lembrar dela. A gaita, também conhecida como acordeão. Esse instrumento chegou ao sul do Brasil com os imigrantes europeus, principalmente os italianos e alemães. E logo foi adotada pelos gaúchos. Seu som marcante embala desde músicas animadas, como vaneiras e xotes, até melodias mais lentas e nostálgicas como milongas e chamamés. A gaita é considerada a alma dos bailes gaúchos. E muitos dizem que onde há uma gaita, a festa está garantida. Ela é símbolo de alegria, identidade e emoção. Esta foi mais uma curiosidade do Sul, aqui na programação da Rádio Gaudéria.
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8: Estamos de volta com o programa Do Sul do Brasil aqui pela Web Rádio Gaudéria. Neste bloco quero mandar um alô para o nosso amigo ouvinte Adão Antônio Moreira da Rosa, que nos ouve lá no bairro Lomba do Pinheiro, em Porto Alegre. Queremos agradecer a mensagem do amigo elogiando a nossa programação. Então vamos tocar uma marca do Porca Véia para o nosso ouvinte Adão, que nos ouve juntamente com toda a sua família lá na capital do Rio Grande do Sul. Um forte abraço a todos. E vamos seguindo com o fandango do sul do Brasil, ouvindo com Porca Véia, Cordiona de Alma Viva, e na sequência, grupo Batendo na Marca, Vida de Campo.

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0: 18:31.
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2: A região sul sente o avanço de uma nova e forte massa de ar polar que acompanha a frente fria, despencando as temperaturas no Rio Grande do Sul e em Santa Catarina ao longo do dia. A umidade relativa do ar se mantém mais elevada, situando-se entre a mínima de 50% e a máxima de 88%. O frio intenso faz o estado de Santa Catarina registrar até

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3: Vamos seguindo com o programa do Sul do Brasil de hoje aqui pela Web Rádio Gaudéria. Desta feita quero mandar um quebra-costela lá para a cidade de São Leopoldo, no Rio Grande do Sul. Mais precisamente para o nosso ouvinte Paulo Petri Matoso, que está ligadito na nossa programação. Queremos agradecer ao contato do amigo Paulo e também de toda a gauchada que nos ouve lá na cidade de São Leopoldo, na Grande Porto Alegre. E assim vamos dando sequência ao programa de hoje, ouvindo Luiz Marenco, Bailes do Boqueirão. E na sequência, Eleandro Luz, Um Bugio para São Chico.

0: 18h45.
1: No sul do Brasil, o rodeio é mais que um evento esportivo. É uma celebração da cultura gaúcha. Os rodeios surgiram como uma forma de reunir peões para mostrar suas habilidades campeiras, como a doma de cavalos, a laçada e a gineteada. Com o passar dos anos, tornaram-se grandes festas que reúnem milhares de pessoas em torno da música, da dança e da culinária típica. É no rodeio que o gaúcho exibe sua pilcha, dança seu fandango e cultiva a tradição. Essa foi mais uma Curiosidade do Sul, aqui na Rádio Gaudéria.
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4: Este é o programa do sul do Brasil que vai seguindo aqui pela Web Rádio Gaudéria. Nesta oportunidade quero mandar um alô para o senhor Luiz Alberto Zan, que nos ouve lá na cidade de Araquari, aqui em Santa Catarina. O seu Zan é guasqueiro e, enquanto está trabalhando, está sempre ouvindo a nossa programação. Agradecemos imensamente a audiência de sempre do Luiz Alberto Zan, lá na cidade de Araquari. E vamos oferecer este bloco musical ao seu Zan, iniciando com os Monarcas, repontando a tradição. E na sequência, Romário Gaúcho, como manda o figurino.

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1: E o programa do Sul do Brasil está chegando ao seu final. Agradecendo a edição e produção de meu filho Bruno Soares e também a audiência de todos e todas que estiveram aqui na nossa companhia. Certamente na semana que vem estaremos de volta com mais uma programação buenacha aqui pela Web Rádio Gaudéria. Quero desejar aos nossos amigos e amigas uma excelente semana e que possamos ter saúde para nos encontrarmos na nossa próxima edição, se Deus quiser. Vamos finalizar este programa mandando um forte abraço ao músico cancioneiro do Sul, que está ligado aqui na programação da Web Rádio Gaudéria e também nos enviou algumas músicas de trabalho que iremos rodar na nossa programação. Agradecemos ao contato do cancioneiro do Sul, assim como o envio de suas músicas para a gente. Assim, vamos finalizando o programa de hoje, ouvindo com o cancioneiro do Sul a música Lamento Gaúcho e, na sequência, João Amaral Júnior, Fandangos em Bagé. Um forte abraço do comunicador Francisco Soares e até o nosso próximo programa Gauchada.

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1: Dezenove horas e 3 minutos.
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3: O Conselho Nacional de Justiça aprovou novas regras para a participação de crianças e adolescentes em plataformas digitais como Instagram, Facebook e TikTok. A medida busca ampliar a proteção dos chamados influenciadores mirins. Entre as exigências está a necessidade de autorização judicial para atividades artísticas e conteúdos publicados em perfis próprios ou de terceiros. Os alvarás terão validade máxima de 12 meses para crianças e 18 meses para adolescentes. A regulamentação também proíbe a participação de menores em conteúdos sexualizados, humilhantes, degradantes ou que violem seus direitos fundamentais. Publicidade infantil considerada abusiva também fica vetada. Outro ponto importante trata da proteção financeira. A norma prevê mecanismos para acompanhar a destinação dos rendimentos obtidos pelos jovens, reduzindo riscos de exploração econômica e preservando o patrimônio das crianças e adolescentes. Eu sou Kleber Salles e volto daqui a pouco com mais informações no seu rádio. Continue ligado.
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0: Buenas, povo gaúcho esparramado por todos os recantos desse universo e que a partir de agora passam a fazer parte dessa rede de informação e cultura que vem sempre com a prosa louca de buena e tapada de chucrismo. Esse é o Linha Campeira, que traz sempre uma proposta de prosa relacionada aos costumes da nossa gente. E independentemente de credos e crenças, a proposta de hoje é falar dos santos do mês de junho, que já passaram a fazer parte do calendário festivo desse mês, que também se caracteriza por ser o início do inverno, aqui pelo hemisfério sul, é claro. Um buenas pra vocês aqui da volta, tchê. Que me dizem? Vamos atracar?
1: Mas te digo que é melhor se agasalhar porque o inverno tá de rigor. Buenas pra ti, Bragas, e um buenas bem especial pra toda a gente que nos acompanha nesse universo, gaúcho.
2: Buenas, indiada da volta. Buenas aos nossos ouvintes. E já tamo por aqui, né, tchê, com o tijolo maciço encostado no fogão a lenha. Só esperando esse frio de junho. Vamos atracar, gurizada, que a prosa tá só começando.
3: Buenas, buenas, Panambi. Buenas, gurizada da volta. Então, temos iniciando mais um Linha Velho para falar hoje dos santos de junho. Mas que barbaridade. Daniel Frutado aqui da fronteira. Vamos que amo, morango, velho.
4: Buenas, gurizada da volta. E um saludo bem campeiro ao povo que tá na escuta. Para espantar o frio, um mate bem cevado e depois uma água benta, que até os santos aprovam. No costado, fogo graúdo com lenha de puro cerne para fazer parceria com umas marcas de fundamento. E vamos que vamos, porque já vem vindo Alma Musiqueira aqui no Linha Campeira, o teu companheiro de churrasco.

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0: Obrigado, carazinho.
1: Obrigado.
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0: Acabamos de ouvir No Bailão da Catacumba, de Eduardo Soares, Pedro Guerra e Joca Martins, interpretado pelo Joca Martins. Arribador, de Marcelo Mendes, Mauro Silva e Rafael Ferreira, interpretado pelo Denner Marinho, Gabriel Jardim, Lucas Gross, Marlo Mendes e Mauro Silva. Cotidiano, de Juliano Santos e Newton Ferreira, interpretado pelo Diego Machado e Newton Ferreira. O Meu Santo Bebe Canha, de Rafael Teixeira Chapeta e Ricardo Berga, interpretado pelo Ricardo Berga. Para Não Perder o Costume, de Eduardo Munhoz e Rui Carlos Ávila, interpretado pelo Rui Carlos Ávila. E a primeira, Pampeia na Fé, de Chiru Antunes e Gilberto Bergamo, interpretado pelo Alma Musiqueira. Que tal, Panambi? Te agradou, che?
1: E já abri uma parte musical Linha Campeira de hoje, che, com um estilo bem gaúcho, logicamente. E lhes garanto que a prosa de hoje vai ser as buenas uma barbaridade, pois a proposta é falar não só dos santos do mês de junho, mas das festas também, né, che? É porque os festejos juninos é uma tradição que se esparrama por todo o Brasil, véi. É uma das festas mais populares do país e por isso vem sempre carregada de muito folclore e muita cultura. E isso vem nas danças, na culinária, nas crendices e nos costumes.
2: Pois é, e também traz muitos aspectos de manifestações locais, tendo algumas variações dependendo da região onde acontece. Eu tive a oportunidade de morar no Nordeste por alguns anos e lhes digo que por lá é a maior festa popular. Inclusive, no interior principalmente, quando se faz referência a junho, se diz o mês de São João. Por exemplo, se costuma dizer que o fulano nasceu no dia tal do mês de São João. Embora existam outros santos comemorados nesse mês, o São João leva o nome e a fama. E é uma festa popular na sua essência, embora atualmente com grande apelo econômico, tendo em vista que as festas juninas se tornaram um importante roteiro turístico para o Nordeste, que nesta época diminui a atratividade das praias por conta do clima mais ameno.
3: E as festas juninas são uma combinação de tradição religiosa e folclórica. Muito embora venha com uma conotação de festa caipira, mas no Rio Grande do Sul a comemoração original não tinha essa tendência. Inclusive o Nico Fagundes escreveu sobre isso, mais ou menos assim: aqui eram dias de baile com pilcha e música gaúcha, mas existia o costume das fogueiras e foguetórios. Inclusive as boias eram de culinária campeira e se comemoravam os santos do mês: São Pedro, São João, São Paulo e Santo Antônio, cada qual com sua característica. E inclusive o dia de Santo Antônio, considerado santo casamenteiro, no dia 13 de junho. Mas aí, por motivos comerciais, começou a passar, né, pro dia 12 de junho e começou a ser chamado de Dia dos Namorados.
4: Ah, pois é. E esse Santo Antônio é muito adulado nesse mês.

0: principalmente nesse mês. E te digo que isso por causa das famosas provas de namoro e matrimônio. E conforme o Lucas já comentou, nos dias de hoje, o capitalismo dita as regras e até os santos são envolvidos. Principalmente, meus amigos, precisamos voltar ao tempo que se costumava agradar e demonstrar afeto por outras pessoas. Porque, como diz o ditado, comprar é uma alegria passageira. Conquistar, sim, é um prazer eterno. Mas o que, cachorro morango velho?
1: Mas essa gurizada querendo se dar bem até com os santos. E em tempos de tecnologia, nem os santos escapam, né, gurizada? Então, vamos aproveitar e atracar um lote de marca de fundamento, porque já vem chegando o Leonel Gomes e Ricardo Martins. Campo Santo, aqui no Linha Campeira, o teu companheiro de churrasco.
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0: Acabamos de ouvir Viva São João. Teve também Sabedoria do Tempo, de Edilson Vidigran e Pedro Hortaça, interpretado pelo Pedro Hortaça. Festa Grande no Meu Pago, de Anomar, Danube Vieira e Marcelo Oliveira, interpretado pelo Marcelo Oliveira. Canção do Gaúcho, de Manuel Joaquim, Faria Correia e Eduardo Martins, interpretado pelo José Cláudio Machado. Pago Santo, de autor e interpretação do Telmo de Lima Freitas. Vaneirão da Noite Inteira, de Edson Dutra e Everton Dutra, interpretado por Os Chacreiros. E a primeira, Campo Santo, de Leonel Gomes e Rogério Ávila, interpretado pelo Leonel Gomes e Ricardo Martins. Vamos que vamos, Bragas!
1: Baita lote de marca bem no estilão velho do Linha Campeira. E pegando o mote dessas obras musicais, dessas poesias, a gente pode usar a criatividade para tracar uns versos bem apaixonados e largar para a prenda, que garanto que temos classificado. Mas há quem diga que funciona esses costumes de provas e simpatias que atravessaram os tempos. E ainda hoje, nos tempos em que a tecnologia promove namoros e até casamento virtual, ainda tem gente apelando para o santo para garantir a empreitada, não é mesmo?
2: E tem uma série de judiaria que fazem pro pobre Santo Antônio. Tchê, uma delas é tirar a criancinha que tem nos braços dele e prometer que só entrega de volta se o santo der jeito de arrumar um cambicho. Ah lá, Mauro, até as crianças sofrem. Outra é enterrar o pobre do santo de cabeça para baixo e só desenterrar depois que a simpatia do casório der resultado. E uns esquecem o miserávelzinho de cabeça para baixo enterrado lá depois que tão feliz ainda, hein? Arbaridade! E por fim, pegar um pedaço do pão que o padre distribui no dia. Diz que é só comer o tal do pão e preparar os enxovalos de casamento. Que cachorro, rego velho! Ai, é o Panambi!
3: Mas e tem uma porção de outras provas que se faz nessas datas. Que envolve pular fogueira, cravar uma faca na bananeira para descobrir qual é a primeira letra da futura pessoa amada. Que barbaridade! Além das promessas que fazem pros santos, né, tchê? Mas isso acho que independe do mês. Mas parece que em junho os santos estão mais atentos. Só penso que certas missões que dão pro santo, que são quase um milagre, viu? Mas como diz o ditado, nunca falta o chinelo velho por um pé torto. Não é mesmo, gurizada? Deus do livre.
4: Ah, bem por aí mesmo. E agora algumas curiosidades. O São João se comemora acendendo uma fogueira na véspera do dia 24. Isso é um costume, uma tradição, né? Um registro que está na Bíblia. As primas Isabel e Maria estavam grávidas e combinaram que a primeira a dar à luz acenderia uma fogueira na frente da própria casa para avisar outra. Então, Isabel, hoje Santa Isabel, né? Ganhou seu filho, João. E primeiro, né, cumpriu o prometido. João é São João Batista, que anos mais tarde batizou seu primo Jesus. Então tá aí o motivo, né, do costume de a gente acender fogueiras no dia de São João, porque é o anúncio do nascimento, né, dando as boas-vindas pro santo.
0: Mas que tal, gurizada? O nosso Cusco Intervalo tá aqui no costado da fogueira só para se aquecer, pois tem feito um frio daquele que ele fica até rengueando pelos cantos. Mas aprontamos um foguito e ele já logo se ajeita. Não é mesmo, intervalo? Voltamos no UPA.
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0: Tá preceito a prosa de hoje, não tá, tchê? 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
6: 20 horas e 8 minutos.
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8: As mortes no trânsito relacionadas ao consumo de álcool caíram quase 20% no Brasil entre 2010 e 2024, segundo o levantamento do Centro de Informações sobre Saúde e Álcool. O número passou de cerca de 15 mil para pouco mais de 13 mil mortes por ano. Especialistas atribuem boa parte dessa redução à lei seca, que ajudou a diminuir acidentes e salvar vidas. Porém, os dados mostram que desde 2020, os índices voltaram a crescer, acendendo um sinal de alerta. Segundo os pesquisadores, a fiscalização continua importante, mas enfrenta novos desafios. Aplicativos e grupos de mensagens, por exemplo, ajudam motoristas a identificar pontos de blitz, aumentando a sensação de impunidade. O estudo também mostra que os homens jovens seguem sendo o grupo mais afetado. Atualmente, o álcool está presente em mais de um terço das ocorrências de trânsito envolvendo homens. Termina aqui mais uma edição do nosso Repórter Destaque de hoje. Com a apresentação e a produção de Kleber Salles, o Repórter Destaque volta amanhã no seu rádio. Para você, um forte abraço e até lá!
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2: E tamo de volta gauchada para seguir a prosa de hoje, que vem falando sobre os santos de junho. Mas ainda nem falamos do santo que é o padroeiro do Rio Grande e que inclusive teve presente nas primeiras denominações deste pedaço de Brasil chamado Rio Grande de São Pedro, ou também província de São Pedro do Rio Grande do Sul. Dia de São Pedro é 29 de junho. Nessa mesma data se comemora também o Dia de São Paulo. É isso, Bragas?
1: Mas a gente sempre sai em busca de informações sobre os temas que abordamos por aqui. E peguei alguns trechos de um texto do Nico Fagundes, que diz que no Rio Grande do Sul, as festas de junho estão ligadas ao solstício de inverno e aos santos do mês, conforme já comentamos. São festas importantes no calendário gaúcho e a sua alegria não tira a seriedade das comemorações. O que não fica bem é a criação de festas caipiras, que de caipira não tem nada, e visam colocar em ridículo um tipo humano de cultura tão importante como o gaúcho e também o caipira propriamente dito. A palavra caipira em tupi-guarani quer dizer homem do mato, morador do mato, que está presente em qualquer região brasileira, respeitando suas características físicas, culturais, históricas e geográficas. Aizá!
4: É, bem por aí, Bragas. Ligar a expressão festa junina, festa caipira, por si só já é um erro crasso. No entanto, pior ainda é ligar a expressão caipira, aquela imagem estereotipada pela mídia do homem tosco, né, do interior, maltrapilho, ignorante, burro, ingênuo. Então criaram um ser que chega a parecer ridículo e que mais parece um palhaço do que realmente é as pessoas do interior, né, o pessoal que trabalha na roça, né. Ele é muito mais caricato do que um representante legítimo da cultura popular. E o pior é que a maioria das escolas incentiva e desrespeita o homem rural e também aos santos, que são homenageados nesse evento fazendo verdadeiras bagunças.
3: Pois é, gurizada, vale uma reflexão, viu? Porque todo mundo acha muito bonitinha a criançada vestida de caipira, mas só que esse tipo de registro fica interiorizado na gurizada e vai repassando e achando muito normal com o abono e consentimento dos adultos.
0: É, gurizada, e que os adultos de hoje possam perceber e percebam a importância de retirar esse estereótipo do ridículo associado aos que vivem no campo. O campo é tão moderno e tecnológico e bonito quanto a cidade. O modo simples é a tradição de quem sabe viver com pouco ou apenas com o que lhe é necessário. Agora, é necessário escutar também umas marcas de fundamento, porque vem chegando César Oliveira e Rogério Melo aqui no Linha Campeira, o teu companheiro de churrasco.

0: Acabamos de ouvir Nos Tempos do João de Barro, de Anomar, Danube Vieira e Marcelinho Nunes, interpretado pelo Marcelinho Nunes. Teve ainda Santo da Gaita, de Rogério Vidagrã, interpretado pelo Fernando Sacol. De Chapéu Bem Tapeado, de Zeca Alves e Juliano Moreno, interpretado pelo Juliano Moreno. No Coração da Minha Gente, de Fernando Soares e Jari Terres, interpretado pelo Jari Terres. De Quem Tem Chão Pra Cantar, de Daniel Silva e Ramiro Amorim, interpretado pelo Beto Ventura e Daniel Silva. E a primeira, Santo Chão, de Gaspar Machado, César Oliveira e Sérgio Medina Márcio, interpretado pelo César Oliveira e Rogério Melo. Que achou, Leonel Velho?
1: Ah, olha aí, que lote de marca véia tapado de pó de mangueira. Coisa especial, gauchada. E a prosa, ah, que tá linda. E chegamos no momento de fazer uma reflexão, porque na verdade todos nós temos uma grande parcela de culpa e de responsabilidade sobre o que está acontecendo. Mas também poderia ser uma oportunidade das instituições de ensino incentivarem a gurizada a buscar informações sobre o verdadeiro sentido das festas juninas, que embora tenha uma origem católica por conta dos santos, se transformou num evento pagão. E nem vou dizer pagão para não ser muito mal interpretado, mas na verdade não é compatível hoje em dia com qualquer credo. O que tu acha, Bragas? Fala aí, Xê!
2: Isso mesmo, e conforme já comentamos, é uma festa regional. Aqui no Rio Grande, a roupa para essa festa é a gauchesca, e a comida é a galinha frita, assada ou com arroz, a batata doce, o pinhão, preparado de várias maneiras, o amendoim, a pipoca, a canjica e os doces campeiros. Só não vale assar churrasco nas brasas da fogueira, porque é um desrespeito ao santo. Mas tiro, grito e bolo frito, tudo pode. Diz que tem que acordar o São João, e por isso que se explode foguetes e bombas para despertar o miserável.
3: Outra coisa que caiu em desuso, né, tchê, foi o secular costume de soltar balões. Isso por conta dos riscos que oferece. Nas paróquias no interior, ainda acontecem os famosos leilões de porco, galinha e também a pescaria numa caixa de areia. Isso é para arrecadar uns fundos para a igreja normalmente.
4: Muito bem observado, gurizada. Cada lugar celebra a festa de acordo com a sua cultura, sua realidade. Mas o que mais me apavora nessas festas é a total depravação da cultura por meio dos agentes que deveriam difundir, que são os professores nas escolas. Sei que isso acontece por desconhecimento e não por má fé. Olha que bonitinho pintar o dente das crianças. Coloca essa calça com remendinho em forma de coração. Tchê, precisamos parar hoje mesmo com isso e repensar. Senão estamos jogando no lixo um dos bens mais importantes e preciosos que temos, que é a nossa história, a nossa cultura e o nosso folclore. Pensem bem nisso, busquem conhecimento e não vamos matar os avós para ficar de bem com os netos.
0: Então tá dado o recado, gurizada, concordo com vocês. As festas juninas precisam tirar esses estereótipos que ridicularizam ou que colocam as pessoas em situação de vulnerabilidade. O mais importante é se divertir com a cultura, com a música, com as comidas que são um espetáculo à parte. Bueno, então para juntar tudo isso, vamos atracar de música e música de primeira linha. Festança Rural, música do Vanidade, interpretado pelo Rui Bereva. Aqui no Linha Campeira, o teu companheiro de churrasco.